0: 6:31. 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
1: Você é o amor que eu sempre quis
0: ser pra te ouvir.
1: Pois é, me acessa me diz que eu tô passando assim.
0: 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Saludos, un abrazo enorme, buen día.
1: Ven pagarito, va
0: desciendo. 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